marcamos um golo de Cabo Verde, temos mais 30 minutos para revermos o que é que vai ser deste jogo. Obrigado, caro amigo ouvinte.

Obrigado, caro amigo ouvinte da Rádio Brockton FM. Não se esqueça que nesta transmissão está o jornalista Edmilson Vieira a fazer este relato do jogo de Cabo Verde. Retoma-se deste tempo de prolongamento. Arranca-se neste momento. Bola está nos homens de Cabo Verde. Ainda parece-me que Cabo Verde tem mais uma assistência. Ah, peço perdão. Mais uma substituição por fazer. De igual modo que a Argentina. Ambas as seleções tem mais uma substituição para ou por fazer. Vamos lá. A bola está nos pés de Kevin Pina. Kevin Pina para Eli Varela. Eli Varela que devolve para Kevin Pina. Kevin Pina dá para Dinei Borges. Olha, Dinei vai mandar então para Pico. Pico recebe com cautela. E olha para frente. Vai mandar para a zona onde se encontra o número 19, Cabo Verdiano. Mas sem sucesso. Era para Dylan Livramento. Mas a bola sai para a linha lateral. É arremesso da linha lateral. A bola agora está nos pés do homem da Argentina. E neste momento está no meio campo o número 5 da Argentina. O número 5 da Argentina, que é Leandro Paredes. E neste momento recebe o número 26. Corte de Pico Imperial. Depois do cruzamento de Noel Molina. Feito a baliza que é defendida por Vozinha. Vamos lá, Cabo Verde. Temos tudo para vencer este jogo. Cabo Verde. Nós queremos estar no Mundial, Cabo Verde. Queremos mais. Queremos mais. Já estamos habituados. Esses 3 jogos e agora 4 nos fez sentir que a nossa casa é no Mundial. E neste momento, nós vamos ter cruzamento, cabeceamento. Leva perigo à baliza defendida por Vozinha. E remate do número 6 da Argentina. E faz gol. É gol da Argentina sobre a seleção nacional. Golo da Argentina sobre a seleção nacional. Estamos então neste momento a perder por 2 bolas. Neste momento, golo marcado por Lisandro Martínez aos minutos 92. Cabo Verde volta a sofrer, mas nós temos que confiar porque ainda podemos. Nós podemos marcar. Portanto, a Argentina atualizar este placar, portanto, dói-me. E repara que eu atualizei de forma errada. E espero que possamos mudar este cenário. Argentina 2, Cabo Verde 1. Golo marcado por Lisandro Martínez aos minutos 92, e assim fica então Cabo Verde a perder por a Argentina. Mas Cabo Verde está a fazer um magnífico jogo. Margarida Centeio, obrigado, Helena Timas. Cabo Verde fez um excelente jogo e acreditamos que temos a probabilidade ou possibilidade de poder fazer um empate frente à Argentina. Conseguindo um empate, vamos decidir tudo no penalti, ou também podemos marcar mais do que um e fazer a vitória, impedir que o adversário marque. Então, neste momento, Martínez marcou ao minuto 93, corrigindo, foi aos 93, e Cabo Verde agora com posse de bola. Eli Varela dá a bola para colega.

da equipa, lançamento, arremesso de linha lateral a beneficiar na seleção da Argentina. Os jogadores da nossa seleção tinham estado a reclamar que a bola é lançamento a favor de nós, a favor a nós, mas o árbitro principal a marcar arremesso de linha lateral a favor da Argentina. Cabo Verde vai tentar dar em cima agora da Argentina. Elio Varela com posse de bola. Deixa então para Steven Moreira. Steven Moreira recebe, dá bola para Jamiro Monteiro. Jamiro para Sidney Cabral. Recebe ou devolve a Jamiro. Jamiro para Diroi Duarte, autor do golo. Diroi para Elio Varela. Elio vai tentar colocar a bola na grande área, mas não. Devolve para Sidney Cabral. Cabral para o colega da equipa e agora Kevin Pina. Kevin Pina a mandar para Elio Varela, o avançado cabo-verdiano, a tentar fintar. Conseguiu muito bem trocar com Sidney. Cruzamento para a grande área. Bola interceptado então pelo Alisson e a ponta pé de canto a beneficiar a nossa seleção. Ainda o jogo está tudo em aberto. Tudo em aberto. Cabo Verde pode voltar a marcar. E temos então Sidney Cabral a fazer a cobrança, cabeceamento por fora. E neste momento, salvo erro, é mais um pontapé de canto. Exatamente, mais um pontapé de canto para Sidney Cabral voltar a fazer a cobrança. Olha, Sidney, volta a fazer esta cobrança. Cabo Verde, marque, por favor, Cabo Verde. Cabo Verde, marque, por favor, Cabo Verde. Olha, Cabo Verde, olha o Pico a tentar marcar de calcanhar, mas sem sucesso. O homem de Cabo Verde está num relevado, Steven Moreira. Não sei o que passou, não deu para ver muito bem dentro da grande área, mas ele é tocado, o Pico tenta de calcanhar, mas sem sucesso. Vamos lá ver. Neste momento, a bola é pontapé de canto a beneficiar a Seleção Nacional. Exatamente, pode ser remate. Prensado. E olha Kevin Pina. Kevin Pina ainda tentar fazer a bola passar, mas não, perde. E sai agora em velocidade o avançado da Argentina. É obrigado a retardar, porque a pressão da defensiva cabo-verdiana era forte. E foi, portanto, neste momento, muito forte, muito rápido, a defensiva cabo-verdiana a fazer pressão sobre o avançado da Argentina. Bola está nos pés da Argentina, dos homens da Argentina, neste momento é para Cristiano Romero, que dá para Lisandro Martínez, autor do segundo golo. Lisandro Martínez que dá para Enzo, peço perdão, não é Enzo, deu para Nicolas Tagliafico. E olhe lá agora, homens da Argentina a fazer presença na grande área cabo-verdiana. E neste momento é obrigado os homens da Argentina a voltar atrás. Obrigado então a voltar atrás, pode ser remate, Lionel Messi faz a tabelinha, remate prensado na defensiva cabo-verdiana e tenta a segunda vez, e a defesa cabo-verdiana a fazer um corte imperial, tenta pedir a bola porque diz que o homem fez um chute com força na mão de Sidney Cabral, mas o árbitro diz que não há nada, pontapé de canto a beneficiar a seleção da Argentina. Minutos 98. Cabo Verde está neste momento a perder por duas bolas, uma, e estavam agora a rever o lance do segundo golo. Não há fora de jogo e remate fortíssimo da número 24, Enzo Fernandes, a baliza de vozinha, mas rebate interceptado pelos homens de Cabo Verde. Vamos ter mexida na seleção nacional, tem mais duas possibilidades, mais duas alterações.

saída de Tiroi, Duarte e de Kevin Pina. Kevin Pina e Tiroi Duarte. Entrada de Gilson Benchimol. E não pude identificar a segunda entrada, mas já vou confirmar. Entrada de Yannick Semedo e saída de Tiroi Duarte. E também saída de Kevin para a entrada de Gilson Benchimol. Um grande abraço a todos quantos estão na nossa sintonia. Gilson Benchimol, que é o número 9, e Yannick Semedo, que é o número 16, cabo-verdiano. Portanto, Jamiro Monteiro colocar a bola na grande área, perigo à baliza de Emiliano Martins. Cabo Verde está a fazer uma jogada incrível frente à Argentina. E olha a pressão agora. Gilson Benchimol acabou de entrar. Bobista a dar tudo por tudo para vencer, porque também perder por um, por dois ou por três é perder, e nós queremos a vitória. Vitória que nos interessa neste jogo. Vamos então jogar de igual para igual, fazer presença de homens na grande área, dois avançados, Gilson Benchimol e Dailon Livramento. E olha agora a bola nos pés do jogador cabo-verdiano. Neste momento, é bola está nos pés de Yannick Semedo. Hélio Varela com posse de bola, fintou bem, muito bem, conseguiu e é tocado. É pontapé de baliza. O árbitro disse que não há nada. Pontapé de baliza a beneficiar a seleção, portanto, da Argentina. Cabo Verde neste momento está a perder por duas bolas a uma face à seleção da Argentina. E olha agora Cabo Verde a tentar sobressair por intermédio de Pico. Pico a tentar passar da bola para o colega de equipa. Olha a seleção nacional. Olha a seleção nacional. Jamiro Monteiro. Jamiro Monteiro a passar a bola agora para Sidney Cabral. Olha Sidney Lopes Cabral. Dá a bola para Hélio Varela. De Hélio para Sidney. Sidney para Hélio. Vamos lá. Hélio Cabral agora. Sidney Cabral agora dá a bola para Jamiro Monteiro. Jamiro Monteiro para colega da equipa. Neste momento é Sidney a colocar a bola para a grande área. Fintou muito bem. Coloca, remate, gol!

Obrigado. A minha voz já não está boa. Obrigado, Sidney. Fico triste por esta venda de Benfica, do lateral esquerdo, Sidney Lopes Cabral, para a Turquia, Trabzonspor.

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0: la gigante da Alba de Sonhos, por intermédio do lateral esquerdo, Sidney Cabral, homem que nasceu a Luxemburgo, colocou muito bem colocado no canto direito, sem qualquer margem, sem qualquer possibilidade de Emiliano Martins defender. Obrigado. É alegria, é emoção, é sabedoria, é tudo juntado neste jogo de hoje. Obrigado, tinham dito, Edmilson. Tome cuidado, eu tenho medo da Argentina. Só por ser Argentina, maior Espanha. Mas não importa. Eu tinha dito isto no programa de Sacabara Batista. Que venha Argentina, que venha Uruguai, que venha Portugal, que venha qualquer nação que seja. Cabo Verde está pronto para fazer a sua história. Vencendo, empatando, perdendo, a história faz-se no Mundial. Obrigado, caro amigo. Obrigado, caro amigo. Obrigado, caro amigo.
1: Obrigado,
0: tenho aqui uma mensagem que foi chegada de uma ouvinte que nos acompanha neste momento a partir de Corvo.
1: Obrigado, obrigado.
0: Obrigado.
1: Obrigado, Deus.
0: Prazer enorme. Prazer enorme. Abraça Guilhermina, que me acompanha a partir da localidade de Corvo. Cabo Verde está gigante, Cabo Verde está forte, Cabo Verde está invencível. Tudo pode ser resolvido no Mundial, na cobrança de grande penalidade. Olhe lá um minuto para o término desses mais três, da acréscimo atribuído pelo árbitro principal, Drew Fischer, ao árbitro canadense que está a controlar este jogo. Obrigado, Cabo Verde. Só mais um, Cabo Verde. Só mais um, Cabo Verde. Seria bom, seria ótimo, seria fantástico que estivéssemos, que marcássemos a presença nos oitavos de final. Obrigado, Sidney. Obrigado, Cabo Verde. Obrigado. Vai agora tentar sobressair a equipa da Argentina. A seleção da Argentina vai, já está agora no meio campo. Conseguem chegar ao nosso meio campo. Gilson Benchimol é avançado, mas está agora aqui a fazer pressão defensiva. Nós não podemos sofrer. Nós não podemos sofrer nesta altura. Nesta altura do campeonato não podemos sofrer. Estamos a segundos para termos desta, portanto, a primeira metade do acréscimo, do tempo de compensação, ou, aliás, do prolongamento. Obrigado, Fábio Cabo Verde, Imperial. Bola está nos pés de Hélio Varela. Hélio Varela, temos o Jamiro Monteiro, está caído no relevado. Não sei se foi tocado, mas caiu. Deixe-me lá ver se foi sozinho. Deixe-me lá ver se tem também toque do adversário. Jamiro fica queixoso no relevado. E o autor de segundo golo, Sidney Lopes Cabral, vai beber água. É para dar mais energia. Muito bem colocado, mano. Muito bem colocado, mano. Muito bem colocado este remate de Sidney Lopes Cabral. Não tinha qualquer hipótese. Não tinha qualquer hipótese para Emiliano Martins colocasse a mão nessa bola ou nesse remate de Sidney Cabral. É abraçado por uma senhora. E Lionel Messi agora a tremer os lábios, a fazer ginástica nos lábios, porque nos pés hoje já não consegue. Obrigado. Estamos com o homem no relevado. E também termina-se a segunda metade. Olha que neste momento nós temos mais 15 minutos de jogo.

causa, e nós não sabemos, mas dizem que é o facto de Sidney ter pedido camisola ao Vinícius Júnior, depois de ter estado o Benfica a jogar com o Real Madrid em polémicas no Champions League, e foi castigado com esta venda a Trabzonspor Turquia. Que Deus abençoe Sidney Lopes Cabral e que tenha muitos sucessos na vida. E em termos de estatística, a Argentina está melhor do que Cabo Verde, com 20 remates, 10 à baliza, e Cabo Verde só 9 remates e 3 à baliza. Mas em termos de posse de bola, Cabo Verde já está com 35%, está a crescer paulatinamente, e já a Argentina com 65% de bola. Faltas cometidas. A Argentina está a cometer muitas faltas, 12 faltas. Duas faltas a mais do que Cabo Verde. Dois cantos, aliás, 7 cantos. Dois a mais de Cabo Verde, que está com 5, e dois foras de jogo, um a mais de Cabo Verde, que está com 1, e cartolinas vermelhas 0 para ambas as seleções, e amarelas apenas apenas uma para cartolina amarela para o Kevin Pina, que neste momento foi substituído, dando espaço a homens que se encontram mais frescos para poder acompanhar este jogo da Cabo Verde. Obrigado a todos quando estão acompanhando a Rádio Brockton FM, dando força, trazendo coragem, otimismo. Marazinha, Chonte, Sebastião, Tafonha, Ordez, meu companheiro com vitória. Obrigado. Viva Cabo Verde. Obrigado a todos quando estão na nossa sintonia. Bola está nos pés do homem da Argentina. Neste momento é o número 8 da Argentina quem detém a posse de bola. E vamos com Nicolás Gonzalez a mandar para o colega de equipa, cruzamento com muita força, e o número 4 não conseguiu, portanto, assegurar. Vamos lá, António Moreira está acompanhando esta transmissão connosco, em direto na Brockton FM. Saudações especiais. Portanto, o número 8 é Valentina Barco. Número 8 da Espanha é Valentino Barco. Exatamente, está a bola agora no número 5 da Argentina. Falamos de, portanto, não pude ver esta imagem. O número 5 da Argentina, que é Leandro Paredes. É assim, Leandro Paredes. Paredes é o número 5. Portanto, Lionel Messi a fazer cobrança de livre outra vez. Mas eu acredito que vai ser sem sucesso. Obrigado. Corte da defensiva cabo-verdiana. Limpa qualquer maneira. O jogador cabo-verdiano, Cabo Verde, vai sair em contra-ataque. E olha agora a bola no posse do jogador cabo-verdiano, Eli Varela. Eli Varela a tentar dar a bola para o colega da equipe, é para Jamir Monteiro, sem sucesso. Mas ainda a bola está nos pés do homem de Cabo Verde, Gilson Benchibol. Gilson Benchibol a mandar a bola então para Diroi, para Lars Duarte. Peço perdão, remate de Lars Duarte sem sucesso. Não é, para Yannick Semedo. Peço perdão, remate sem sucesso de Yannick Semedo. E a bola para fora. António Moreira, muita emoção nesta tarde. A peço perdão nesta noite de hoje. 20. A peço perdão, 3 de julho de 2026. E olhe lá agora. Nicolas Tagliafico a fazer um corte. E Enzo Fernandes vai arrastando a bola. E também Lisandro Martínez
a dar a bola

para Cristiano Romero. Cristiano Romero para o número 8, Valentino Barco. Neste momento a bola está também em Nicolas Tagliafico. E é falta. A falta. O árbitro a dizer que a bola pertence à seleção. Havia fora de jogo. Eu não pude perceber. Parece-me que é fora de jogo e a bola a beneficiar a seleção nacional. Vamos lá rever o que é que pode estar à volta disso. Exatamente. É fora de jogo. Bola beneficia a seleção nacional. Pontapé de Vozinha já efetuado. Neste exato momento, neste exato momento, e são já 109 minutos, 11 minutinhos para um ponto final desta partida. Maria Andrade, Belmiro Vieira. E olha, golo da Argentina. Cristiano Romero faz um golo. Neste momento, a Argentina está então na frente por 3-2. Cristiano Romero, aos minutos 111 desta partida. Portanto, Cristiano Romero marca. Cabo Verde volta a estar, portanto, a perder por Argentina por 3-2. E estamos à beira de 11 minutos para um ponto final neste jogo. Olhe lá, Cabo Verde, se tem agora probabilidade, se tem chance para reverter esta situação. Cabo Verde perde a Argentina. Argentina neste momento. Golo marcado por Cristiano Romero. E, portanto, aos minutos 111 desta partida. Obrigado então a Belmiro Vieira, Maria Andrade, Alessandra Alves e a todos os demais que vão estando a acompanhar a Rádio Broto FM com Edwilson Vieira. Relato do jogo da Cabo Verde. A bola bate a mão, mas vamos lá ver. Estamos a ver ou a rever repetições e, portanto, a Argentina está na frente a vencer por 3-2 neste momento. Faltam 9 minutos para os 120 e Cabo Verde, se quiser vencer, terá que marcar, pelo menos para ir à grande penalidade. Cabo Verde tem que marcar um gol. Vamos então dar tudo por tudo. Cabo Verde tentar agora sobressair contra a Argentina para rever se pode voltar a marcar. E neste momento, posse de bola está nos pés de Alistan, da Argentina. Retarda então para a defensiva. A bola está no Emiliano Martins, guardião, a colocar para Martínez. Martínez dá para a colega da equipa, tenta sobressair ainda a Argentina. Cabo Verde recupera por intermédio de Hélio Varela e perde novamente. Ganha a seleção da Argentina, vai tocando a bola. Cabo Verde por intermédio de Jamiro, peço perdão, da Will, de Jamiro Monteiro, sim, de Jamiro Monteiro, conseguir ganhar a bola. A bola está agora nos pés da Vozinha que manda para Steven Moreira. Steven Moreira a tentar deixar a bola em Willy Semedo. Willy Semedo arrastando o adversário, retarda para o número 18, Yannick Semedo. Yannick Semedo a mandar a bola para Sidney Cabral. Sidney Cabral para Jamiro Monteiro. Jamiro para Willy. Willy a tentar chegar a grande área, faz um remate prensado e Cabo Verde por intermédio de Sidney Cabral dá a bola agora para Jamiro Monteiro. Jamiro a colocar a bola na

área, pode sair o perigo, Steven Moreira. A perder uma grande oportunidade, Steven Moreira, de fazer um remate ou cruzamento. Já tinha estado à frente do guardião, mas a bola passaria entre os pés e será remesso, ou será pontapé de baliza, beneficiar a seleção da Argentina. E Emiliano Martins é o homem que vai fazer a cobrança de pontapé de baliza. Atenção que este jogo está quente e ainda nós temos a possibilidade de marcar golos para ambos os lados. A qualquer altura pode ter um golo. E olha Pico Lopes a dar a bola para o colega de equipa, Yannick Semedo. Yannick Semedo recebe, dá bola para Hélio Varela. Hélio Varela com posse de bola, vai tentar conseguir fintar e conseguiu, mas com falta. Agora falta de homem da Argentina a cometer faltas. Hélio Varela tinha passado de forma imperial sobre então a defensiva da Argentina, e neste lugar estava Noel Molina, Gonzalo Montiel, portanto, a receber cartolina amarela por ter travado esta, portanto, oportunidade de Hélio Varela fazer perigo à baliza de Emiliano Martins. Oh, Cabo Verde, quero gritar mais um gol de empate. Oh, Cabo Verde, eu quero gritar mais um gol de empate. Só mais um gol de empate. Vamos decidir tudo isso na cobrança de grande penalidade. Olha, Hélio Varela. Cobrança de livre! Perigoso defesa de Emiliano Martins. Foi um livre bem cobrado por Sidney Cabral, não Hélio Varela. Tinha sido um erro da minha parte. É Sidney Cabral a fazer cobrança. A bola saía para o gol, roçando na barra, mas o guardião Emiliano Martins a fazer um corte imperial e impedindo o gol a Cabo Verde. Cabo Verde vai fazer cobrança de pontapé de canto. Sidney Lopes Cabral está num relevado. Estamos à beira dos 4 minutos para um ponto final nesta partida. Cabo Verde tem 4 minutos para decidir o que vai acontecer da sua vida neste Mundial. Mas independentemente da vitória ou não, Cabo Verde já fez a sua história. Merece o reconhecimento de todos os cabo-verdianos e até mesmo de todas as seleções presentes neste Mundial, porque marcamos presença. Ontem a Croácia fez um ótimo jogo face ao Portugal. Conseguiu o Portugal vencer a Croácia. E também assim com Cabo Verde. Está a fazer um ótimo jogo. Mas há a probabilidade de perder este jogo porque já estamos na reta final. 117 minutos. 3 minutos para os 20. Estamos a perder muito tempo. Muito tempo. Olha lá, árbitro, que vai compensar isto. Vai ter que compensar isto. Vai ter que compensar isto. E olha o número 3, Nicolás Tagliafico, a chegar à grande área para ajudar na defesa desta cobrança de pontapé de canto, que vai ser cobrado por Yannick Semedo. Yannick Semedo a fazer cobrança, corte! Corte então do jogador da Argentina. Técnico Bobista está revoltado. Está muito triste, e é para estar mesmo, porque o jogo que fizemos, talvez o resultado mais justo seria nas cobranças de grande penalidade. É marca a marca, Cabo Verde ainda sobressair por Steven Moreira. Bola para a grande área, pode ser gol! Corte, defesa fantástica de Emiliano Martins. Negou-nos um golo! Negou-nos um golo, era grande oportunidade de Cabo Verde!

era a grande oportunidade de Cabo Verde. Foi-nos negado este golo. Pontapé de canto a ser cobrado. Vai apitar o árbitro. Vai apitar, ele apitou. E olha, pontapé de canto cobrado. Bola agora para beneficiar a seleção nacional. Pode sair golo, mas é fora de jogo. Mesmo que tivesse marcado, seria fora de jogo. Dá para ver isto, é fora de jogo. Dylan Livramento estava alguns metros a fora de jogo. E isto, com certeza, estava quatro homens de Cabo Verde, todos em posição irregular. E olha que já são agora 119 minutos, estamos à beira de um minuto para o término desta partida. Falta agora conhecer o tempo regulamentar, o tempo de acréscimo que vai ser atribuído pelo árbitro principal desta partida. Argentina 3, Cabo Verde 2, ou Cabo Verde? Estamos a jogar para valer, Cabo Verde. Ai, Deus ajuda quem cedo madruga. Vamos lá, incansavelmente. Enquanto há vida à luta, enquanto respiramos a esperança, estamos nos instantes finais. Estamos nos instantes finais. Mas, Cabo Verde, ainda possamos acreditar. Eu acredito. Eu acredito. Eu acredito, Cabo Verde. Eu acredito, Cabo Verde. Sai, rebate! Traiçoeiro, bola, bate. No homem da Argentina. É um remate muito forte. Mas a bola é prensado na defensiva da Argentina. E, portanto, consegue. É de Julián Álvarez. Que fica... Não é Julián, é Lisandro Martínez. Bola bate no Lisandro Martínez. Ele fica a queixar, mas já tinha estado perto de tornar traiçoeiro ao guardião. Oh, Cabo Verde, mais um pontapé de canto. Homens da Argentina chorar, adeptos da Argentina chorar. Cabo Verde, pode ser remate, defesa. Cabo Verde a jogar, de que maneira, a fazer um jogaço sobre a seleção da Argentina. E neste momento estamos prestes a terminar esta partida. Estamos perto de terminar esta partida. Oh, Cabo Verde, talvez seja um dos últimos lances. Oh, Cabo Verde, vamos com tudo. Venha, se for necessária a presença de vozinha, que venha vozinha. Vamos lá, Cabo Verde, Wilson Medo. Entrar na grande área, cruzamento para a grande área. A bola está ainda a beneficiar a nossa seleção. Remate de longe, mas muito fraco. Tinha o homem de Cabo Verde ao lado para poder entregar a bola, mas sem sucesso. Oh, Cabo Verde. Oh, Cabo Verde. Oh, Cabo Verde. Só um minuto. Um minuto. É o tempo máximo que temos. Um minuto. É o tempo máximo que temos, Cabo Verde. Um minuto é o tempo máximo que temos. Será que este vai ser o último relato do jogo de Cabo Verde neste Mundial? Será que vai ser o meu último relato no jogo de Cabo Verde neste Mundial? Já são quatro relatos feitos por mim. Eu estou a acompanhar todos os dias, todas as horas, todos os segundos, a nossa seleção. Oh, Cabo Verde! Oh, Cabo Verde! Oh, Cabo Verde! Oh, Cabo Verde! Vamos lá ver! Vamos lá ver! Vamos lá ver! Cabo Verde e Argentina! Cabo Verde 3, Argentina 2! Complicado! Complicado! O que é que pode acontecer? O que é que pode acontecer? Isto é complicado! Isto é complicado, Cabo Verde! Estamos nos instantes finais. 3 minutos de tempo já. Já cobrados. Os 3 minutos de acréscimos. Já cobrados. Será que o árbitro vai apitar? Será que o árbitro vai apitar? Será que o árbitro vai apitar?

0: Sam, portanto, está terminado o jogo. E Cabo Verde perdeu então com a Argentina por 3-2. Foi um jogo muito fantástico. Cabo Verde sofreu então 5 golos neste Mundial, 3 com Argentina e 2 com Arábia Saudita, e marcou 4 golos, 2 à Arábia Saudita e 2 à Argentina. Sidney Lopes Cabral a chorar. Jamiro Monteiro também está no relevado. Cabo Verde fez o que pôde. Cabo Verde fez o que pôde. Foi uma história linda. Foi uma história linda de Cabo Verde.
1: Tá chorando.

0: nuestro fin.
1: Exatamente, então assim foi, já está terminado o jogo entre Cabo Verde e Argentina. Sidney Cabral a chorar e nós ficamos todos emocionados com este jogo. Cabo Verde fez um jogaço, portanto sai neste momento da Copa do Mundo 2026, mas fez história. Cabo Verde esteve bem posicionado, mostrou respeito neste jogo e Cabo Verde despede-se dos 16 oitavos. Dos 16 avos de final, mas sai de cabeça erguida. Hoje o resultado não sorriu à nossa seleção, mas há derrotas que não apagam a grandeza de um povo. O apito final encerra um jogo nunca um sonho. Os Tubarões Azuis mostraram coragem, entrega e o orgulho de representar um pequeno país com um coração gigantesco. Cada gota de suor em campo foi uma demonstração de amor à nossa bandeira e ao nosso povo. Como jornalista, deixo aqui uma certeza: o verdadeiro valor de uma seleção não se mede apenas pelas vitórias, mas pela forma como inspira uma nação a acreditar. E Cabo Verde voltou a provar que pertence ao palco dos grandes. A todos os jogadores, equipa técnica e adeptos, obrigado por nos fazerem sonhar. Hoje choramos pela eliminação, mas amanhã continuaremos a aplaudir o caminho que construíram. Perder faz parte do futebol. Desistir nunca faz parte da história de Cabo Verde. Força, Tubarão Jesus. O futuro continua a ser vosso. E uma nação inteira continuará a acreditar em Cabo Verde. Eu continuo a acreditar em Cabo Verde. Argentina 3, Cabo Verde 2. Golos marcados por Lionel Messi aos 29. Lisandro Martínez aos 92. Dinei aos 111. E já Cabo Verde, Deroy Duarte aos 59 e Sidney Lopes Cabral aos 103. E assim termina-se esta temporada de Cabo Verde no Mundial. É assim, vejo o adepto cabo-verdiano aplaudir Cabo Verde, Steven Moreira a chorar, mas aplaudir também porque sabem que fizeram por merecer. Fizeram um belo trabalho neste Mundial. Um jogo muito bonito neste Mundial. Cabo Verde mostrou organização. A Argentina venceu Cabo Verde. Foi a seleção que nos retirou da Copa do Mundo. Mas Cabo Verde esteve de cabeça erguida, esteve à altura, demonstrou credibilidade, demonstrou sucesso e demonstrou competência. Obrigado, caros amigos ouvintes da Rádio Brockton FM, que estiveram a acompanhar-me nestes relatos durante todos os 4 jogos de Cabo Verde realizado no Mundial. Era para ser mais. O nosso caminho foi encurtado, mas era o nosso destino. A nossa história foi conseguida, foi escrita e acreditamos já nos próximos Mundiais. A nossa presença um pouco mais experiente, mais forte, mais dinâmica, mais competitiva, mesmo com esses mesmos jogadores e com os novos que vão entrando.

0: mas que Cabo Verde consiga trazer cada vez mais homens sonhadores, inspiradores, batalhadores, como aqueles que nós vimos, testemunhamos nesta nossa trajetória do Mundial 2026. Obrigado a todos os ouvintes. Daqui vos fala Edmilson Vieira, a partir de Cabo Verde e para os quatro cantos do mundo. E avervamos nas próximas edições do programa Factos do Dia. Trazemos as informações do desporto no Mundial. Agora o nosso relato termina, porque o relato que eu estava sempre a fazer é dos jogos da Cabo Verde. Obrigado a todos que estiveram comigo em todos os dias acompanhando os relatos. E abraço, avervamos amanhã. Amanhã não, mas sim na segunda, com o programa Factos do Dia. Obrigado, obrigado. Colocamos então ponto final nesta edição com a canção de Gelito e de Zé Cadinha Reinalda, Tubarão Azul.
1: Caro colega.

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1: Manuela Santos, te espera, por favor.
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2: Olá, estamos novamente aqui com mais um Love Night. Meu boa noite para você que está ligado na gente. E tenha certeza, o programa dessa noite está simplesmente maravilhoso. Você vai curtir comigo os maiores flashbacks de todos os tempos. Eu sou Roger Pires e vou lhe fazer companhia a partir de agora. Joe Cocker, Up Where We Belong.

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Dino Vanelli, Hurt to Be in Love.

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1: Quintiliano 40, Limensa Verita.

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0: Matthew Fisher, Can't You Feel My Love?

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2: Sade, nothing can come between us.

0: é o Love Night com você. Vamos a um breve intervalo. Daqui a pouco a gente retorna para continuar embalando a sua noite. 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

O Love Night está de volta. Aumente o volume e deixe a música cuidar da sua noite. Mark Knopfler and Dunblane, Knocking on Heaven's Door.

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1: Júlio Iglesias, Não Me Vou Eu Vou A Enamorar.

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Patti LaBelle, On My Own.

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Heart, what about love?

Que bom ter a sua companhia conosco aqui no Love Night. Agora faremos uma pausa no programa. É só um pequeno intervalo. Já já o Love Night volta com mais sucessos românticos para você.

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3: 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Estamos novamente com Love Night, porque a sua noite merece músicas que tocam o coração. Leo Sayer, When I Need You.

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A linda canção de Kenny Rogers e Bee Gees no Love Night. You and I.

Esse é o Love Night na sua noite. Daqui a pouco tem mais sucessos para você, mais canções que aquecem o coração. Aguarde aí, que é rápido.

De volta com Love Night. Músicas que marcaram histórias e continuam tocando corações. Foreigner, Been Waiting for a Girl Like You.

para sonhar e viajar no tempo. Celine Dion, The Power of Love.

0: No Love Night, os maiores flashbacks de todos os tempos. Vamos fazer um pequeno break, mas continue conosco. Depois do intervalo, tem mais Love Night, mais música e mais emoção para você. 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

0: Estamos novamente no ar com Love Night, levando romantismo e emoção até você. Para você que está nos ouvindo, desejamos uma ótima noite.
1: Madonna, Rain.

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1: José Feliciano, I Wanna Be Where You Are.

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1: Isley Jasper Isley, Caravan of Love.

0: Nosso abraço a você que está ligado na gente. Continue conosco.
1: Westlife, My Love.

Love Night, as mais lindas canções de amor de todos os tempos. Bryan Adams, Everything I Do.

Linda essa música, não? Bem, vamos a um rápido intervalo, mas já já voltamos com Love Night e mais uma sequência de grandes sucessos românticos.

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2: Estamos de volta com Love Night, trazendo mais melodias apaixonantes para iluminar a sua noite. Savage Garden, Truly, Madly, Deeply.

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1: Mortiba, Andrés Minau.

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Michael Bolton, A Love So Beautiful.

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1: Karen Souza, Get Lucky.

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1: George Harrison e Eric Clapton ao vivo. Something.

Aqui só as melhores internacionais para você. Segure a emoção. O Love Night volta já já com mais melodias inesquecíveis na sua noite.

0: Voltamos com Love Night. Aumente o volume e viva mais esse momento cheio de romantismo.
1: Liverpool Express. Every man must have a dream.

na sua noite, tocando em seu coração. Simply Red, If You Don't Know Me By Now.

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1: Mr. Mister, Broken Wings.

Aqui você curte grandes sucessos românticos da música internacional. Clímax, I Miss You.

0: 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Até lá! 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

Pereira Cardoso, mas com cheiro pra neguinha, filha de Nhotico Sensan e fina Guilhana, lá de pé de Monte Fogo. Neguinha tinha dois filhos, Cláudio, autor desmerecido homenagem e música, e Cláudio Sofia, que tá viva lá na América. Neguinha, castamada.

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0: quatro cantos deste mundo. Amém? Aleluia, Senhor. Aleluia. Deus seja louvado. Amém.
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Oh, sim, muito boa tarde, boa noite para alguns de nós que se acompanharam na outros lugares, mais uma vez, está ali de volta para mais um programa Esperança para hoje, ali na onda de WBFM, hoje, primeiro sábado de mês de julho, 4 de julho, um novo mês, não te agradecer a Deus para essa oportunidade. Nos está ali, como sempre, no nosso programa, para te trazer sempre esperança. Nesta tarde, hoje, não está bem começar o nosso programa, então, não te pedir como sempre, para chegar mais perto de rádio, para sintonizar WBFM. Se você está da Cabo Verde, não te mandar aquele abraço a partir de Estados Unidos. Esse é o programa Esperança para hoje. É um programa da Igreja Adventista do Sétimo Dia. Já não tem vários anos de dividir esse programa, aproveita para bem ali sempre para conversar conosco. Não te aproveita então para dar boas-vindas, agradecer a todos os nossos amigos, nossos ouvintes, sobretudo que os ouvintes fiéis que estão connosco ali a cada sábado, a partir de 6 horas, para nos papiar mais sobre a esperança. Justamente começa então o nosso programa de hoje com as música importante, uma música gravada já há muito tempo para o Grupo Louvor na Cabo Verde. Autor desse grupo e dessa música hoje que está a fazer parte de Mundo dos Vivos, José Jorge Schuit, não também pôs música Auxílio do Mestre. Nós enjoy essa música para o início.

Caros ouvintes, nesse momento do Santa Obi es música, música sabe, auxílio do mestre, e música que tem uma melodia incrível e também uma letra poderosa. Mestre, se sente-se triste, mestre, bom auxílio. Vamos continuar a escuta de auxílio do mestre para o da abertura e então para mais um programa de hoje, programa da Rádio Esperança para hoje. Meu nome é Valdir Miranda, nos está ali sempre aos sábados para nos trazer a Esperança. Vamos ouvir a música então, auxílio do mestre.

Muito bem, assim foi a música Auxílio do Mestre, Sima Kinflana Início, música de grupo Louvor, para que as meninas que tá cantava e que canta e que pertence ao grupo Louvor. Um abraço, espanhóis, senhores que acompanham o programa, que Deus poder continuar também espanhóis para não continuar a louvar Deus. Caros ouvintes, caros amigos, senhores que estão a assistir o programa hoje mais uma vez, 4 de julho, está de volta com nós um programa Esperança para hoje, ali na onda de WBFM, exemplo rádio mais crioulo ali nos Estados Unidos, na 94.4 na nossa companhia, espanhóis que está seguindo, claro, nas outras plataformas digitais, vou poder pegar o telefone também e baixar aplicativo de Brockton FM para poder assistir programa onde que me encontrar, poder usar CarPlay, vou poder usar Alexa, poder usar tudo meios com poder para seguir e assistir nosso programa. Sima Kinflana 104.4 FM na Cabo Verde, aquele abraço espanhóis, 91.5, que se funciona tão bem, mas naquelas ilhas onde é que se te chega, aquele abraço, nos sintoniza. Nós que estão na Facebook Live, de onde há vários de nós entra ali no programa, que os nossos amigos estão sempre ali, nós podemos mandar coração, mandar estrelas, se nós quiser, destacar os amigos e marcar para mais pessoas estar junto conosco. Para bem assistir mais um programa Esperança para hoje, ali na Brockton FM. Como sempre, não te recordo nenhum, mas não está numa temporada que não começa alguns dias atrás, não está para perder as 7 maravilhas do mundo e emoções inteligentes. Nessa temporada não tem presença e convidado especial que é David Dias, que está fazendo um trabalho incrível ali, conversou conosco sobre as 7 maravilhas do mundo. E me tem estado a partilhar conosco emoções inteligentes, que é um tema também bastante importante para nós tudo se seguir. Então, eles continuam ligados conosco, nos está a falar de temas importantes que estava a encontro de toda a nossa comunidade. Sem mais delongas, então, também então, para do entrar no nosso estudo, nos vamos papiar sobre mais um tema dentro de emoções inteligentes. Caros ouvintes, caros amigos,

Não sejam bem-vindos. Hoje nos chega no nosso 10º episódio nessa temporada na série Emoções Inteligentes. Durante semanas do caminho de junto nessa jornada ali de descoberta, de crescimento e de transformação. Gero papel sobre emoções que todos nós nos experimentar e nos procura compreender à luz da Bíblia, da Palavra de Deus. Vou aprender que Deus que criou para ser dominado por nossas emoções, mas também é que criou para ignorar nossas emoções. Emoções estão a fazer parte de nossa humanidade e quando as foi orientado, as é orientado pelo Espírito Santo, as pode tornar instrumentos de crescimento, de maturidade e até para serviço. E hoje nos vem então papia de mais um tema importante, vivendo com equilíbrio emocional. E nos começa a aprender e recapitular algumas coisas que já aprendi durante esta temporada. Primeiro, o que é equilíbrio emocional? Equilíbrio emocional que significa viver sem problemas. Também que significa nunca sentir tristeza, medo ou raiva. Equilíbrio emocional significa mi cubo nós é capaz de reconhecer nossas emoções, compreender-se e responder a elas com sabedoria, sem permitir que as controle nossa própria vida. Uma pessoa equilibrada continua a sentir dor quando ele perdeu alguém, por exemplo. Ele continua preocupado se está diante de um desafio. E ele continua a indignar se está perante uma injustiça. Só que a diferença está na forma como é que você responde a tudo isso. O equilíbrio que está eliminando tempestades, mas está ajudando a navegar na tempestade. Ao longo de a série, não foi construindo uma espécie de um edifício emocional, que cada tema servindo para o fundamental para aquele tema seguinte. De começar, por exemplo, para papel de importância de autoconhecimento emocional, do que poder mudar aquilo que do que aconchei. Depois, no papel de ansiedade, de aprender que Deus está convidando a trocar preocupação a confiança. É bom recordar isso e bata captar que as mensagens. Hoje a gente tenta fazer essa recapitulação para depois bata reafirmar aquilo que já aprendi. Ou seja, ansiedade, que é aprender que Deus te humano para trocar preocupação para confiança. De refletir ainda sobre a raiva e os conflitos. Descobrindo que sentir raiva é que é pecado. Mas que do bebê aprender a expressá-lo de forma mais saudável. Caro amigo, caro ouvinte que está conosco ali hoje, na esperança para hoje, de estar na nossa série de conversas sobre emoções inteligentes, ali na Brockton FM, ali com esse programa, que seu objetivo é ajudar-vos, ajudar a comunidade, assim ter cada vez mais preparado para lidar melhor com nossas emoções e para não ver sempre com esperança. No Cima que Enfranhoso, do refletir sobre raiva e conflitos, descobrindo que sentir raiva por si só é que é pecado, mas deve aprender a expressá-lo de forma mais saudável. Do conversar também sobre o perdão, percebendo que perdoa que te muda passado, mas até liberta nosso coração para viver o presente de melhor forma possível. Do papel ainda sobre cura emocional, reconhecendo que Deus deseja restaurar nossas feridas invisíveis que não tem na alma. Depois disso, de perdão, de raiva, de conflitos, de ansiedade, de cura emocional, tu refletir sobre relacionamentos saudáveis, compreendendo que a inteligência emocional também significa saber amar, saber ouvir e saber comunicar.

Tu aprender, meus queridos ouvintes, caros amigos, que pensamentos têm influência nas emoções e que um mente renovado está a produzir um coração muito mais saudável. De estudar ainda sobre traumas emocionais, lembrando que nenhum dor é que é demasiado profundo que graça de Deus cata por alcança. E na semana passada, eu refleti sobre a alegria, a gratidão e o contentamento, descobrindo que a verdadeira alegria está nesse de presença de Deus e não das circunstâncias da vida. Hoje, eu estou a perceber que tudo que as temas ali está ligados entre si. Jesus é o modelo perfeito de equilíbrio emocional. Se existir alguém que vive com o perfeito equilíbrio emocional, foi Jesus. Por quê? Jesus chorou diante da morte de um amigo. Ele alegra com seus discípulos. Ele indigna perante injustiça. Ele demonstra compaixão para todos os necessitados. Ele sente angústia na Getsemane e ele perdoa até quis que crucificá-lo, que na fim fala, Pai, perdoasse, porque és que saber o que é que está a fazer. Jesus nunca nega suas próprias emoções, mas também nunca permite que as emoções governem suas decisões, suas ações. Era sempre guiado para amor, para verdade e para vontade de Pai. Ele continua a ser e ele está a ser sempre o nosso maior exemplo. Então, boxa seguindo, boxa estou bem hoje, ali na Facebook Live, que estou já, Jesus é nosso maior exemplo. Boxa está na casa, subterrâneo, único estão, qualquer plataforma, Jesus é nosso e ele continua a ser o maior exemplo. E agora, compreendendo sobre aquilo que Jano fala, compreendendo que Jesus é o modelo perfeito para equilíbrio emocional, do crer agora apontar hábitos para uma vida emocional saudável. Do crer deixa cinco hábitos sempre, mas profundamente transformadores, que te ajudando e de que maneira. Primeiro, cultiva diariamente comunhão com Deus. A oração, a leitura da Bíblia e os momentos de silêncio, de fortalecimento do coração, uma vida espiritual consistente, te trazer sempre estabilidade emocional. Então, ponto número um, cultiva diariamente a comunhão com Deus. Segundo, cuida de mente. Nem tudo pensamento merece permanecer na nossa mente. Alimenta de conteúdos que te promovem esperança, fé e muita sabedoria. Ou seja, não tem que preparar para viver de melhor forma possível. Cuidando de nossa mente. Alimenta de conteúdos bons, alimenta esperança na vida, fé e sabedoria. Protege o coração daquilo que te alimenta de medo, de raiva, de desgraça, de desesperança, ressentimentos. Bota isso fora, cuida de boa mente para que a mente esteja saudável, estável, cheia de esperança. Cultiva comunhão com Deus. Número 2, cuida de boa mente. Terceiro é cuida de bons relacionamentos. Procura ouvir mais e papiar menos. Perdoa muito mais e mais depressa. Papiar sempre com respeito e educação. Valoriza pessoas enquanto ainda está vivo e enquanto ainda está a caminhar com o bom. Relacionamentos é um dos maiores presentes que Deus dá-nos e se do analisa bem e do ter bons relacionamentos, do te ver cada vez melhor. Portanto, cuida de bons relacionamentos. Ponto número 4.

fato e aceita que sentir emoções é sinal de fraqueza. Há quem que te pensa que cristão verdadeiro, que te chora, que te sente medo, nunca que te se desanimar, mas ele é cristão. Que alguém te pensa assim, mas não. Bíblia te mostra exatamente o contrário, que próprio Jesus chorou, teve problemas. Grandes homens e mulheres de Deus experimentaram emoções extensos, chorar, pedir morte, passar por momentos difíceis. A diferença foi que as aprender a levar emoções à presença de Deus. Quando não aprende isso, transformar as emoções até ajudar. Ponto número 5 é nunca deixa de crescer. Maturidade emocional que te acontecer de um dia para o outro. Ela é uma caminhada. Cada experiência pode ensinar-nos algo novo. Cada desafio pode fortalecer nosso caráter. Enquanto tu estás vivo, tu continua a aprender, a estudar, a crescer, a ajudar. É assim que é a vida. Isso lhe leva uma maturidade emocional que é que acusa de um dia para o outro. É uma constante caminhada, constante. É uma experiência que tu vai te ganhar. É desafios que tu te vencer. É caráter que tu te molda. Enquanto tu estás vivo, tu continua sempre a aprender. E agora, uma pergunta para tu refletir antes de terminar. Se alguém conviver com o bo durante uma semana, será que a pessoa está conseguiva permanecer e perceber que Cristo está governando as emoções? Pensa nisso. Não apenas para palavras, mas para a forma que tu está a reagir a críticas, a dificuldades, aos conflitos, às perdas e às frustrações. Forma que tu te refletir, forma que tu te reagir a que esses cenários ali te ajudaram e te ajudou outras pessoas a perceber se tu estás andando com Cristo ou não. Nosso testemunho também te revela a forma que tu te administra nas próprias emoções. É sempre bom pensar como é que você te gerir e administra as próprias emoções. Como que te relaciona com crítica, com alguém que te criticava? Como te relaciona com dificuldades, com conflitos, perdas, frustrações? Como? Agora, não te concluir com a promessa de Deus. Isaías 26:3 te apresentando uma promessa extraordinária. Tu conservarás em perfeita paz aquele cuja mente está firme em ti, porque ele confia em ti. Que promessa maravilhosa! Vou te conservar perfeita paz. Aquele que mente está firme na boa, porque na ele vou te confiar. Paz de Deus que te depender de ausência de problemas, te depender de presença de Deus. Quando a mente te permanece firme na Deus, o coração te encontra descanso. Queridos, não queria aproveitar para chamar tudo nós atenção. Não está vendo um mundo que emoções está tenta controlar. Mas hoje do aprender claramente que nunca deve deixar as emoções controlando. Deve pensar e que tu possa te lembrar sempre de que conhecer emoções é importante. Compreender emoções é necessário. Mas entregar emoções a Deus, ele é de facto transformador. É forte. É importante isso. O equilíbrio emocional que é alcançado apenas com o esforço humano. Até nascer quando lhe permitir que Deus, Ele mesmo, a transforma a nossa mente, Ele molda nosso caráter, Ele dirige nosso próprio coração. Essa é a forma mais correta de gerir nossas emoções e de ter emoções muito mais inteligentes. Caros ouvintes, caros amigos, eu devo descobrir como é que eu tenho entender e transformar nossas emoções numa vida mais leve,

0: más plena. Que Dios puede ayudar y ayudar cada uno de nosotros. Que nos puede perceber el plano de Dios en nuestra vida. Y que nos puede dejar Dios morar en nuestro corazón. Que nos esquece, mas nos está en una temporada sobre las sete maravillas del mundo y emociones inteligentes. E desse momento, nota bem então, passa a palavra e entrega a flor para David Dias, que é nosso convidado, que se mapeia sobre sete maravilhas do mundo. E nesse exato momento, de ter uma nova temporada com David Dias, nos mapeia de que as emoções inteligentes, mas numa perspectiva de que as maravilhas que tem no mundo. E nesse momento, foco-se naquelas maravilhas que está no mundo natural, que ela é muito mais importante para entender as maravilhas do mundo natural. Portanto, não te passa a palavra então para David Dias, que está com a série importante, as sete maravilhas naturais do mundo. Então, David Dias, eu te passo a palavra, então aproveita esse momento, eu te convido a todos os nossos ouvintes para permanecer, que se está no Facebook, nos manter ligado, nos deixar comentário, perguntas, nos interagir conosco, nos que estão em rádio, nos ficam conosco ali para mais uma conversa ali, mais um tema de Dentro de Esperança para hoje, as sete maravilhas naturais do mundo.
1: Olá, caros ouvintes e internautas, sejam bem-vindos a esta nova série de viagens até as sete maravilhas da natureza e as sete últimas palavras de Jesus Cristo na cruz do Calvário. É bom estarmos na companhia de Deus e de vocês também. Que Deus nos abençoe e nos guarde. A biodiversidade, belas paisagens e uma contribuição inestimável para a vida do planeta. Esses são alguns critérios e características que compõem as sete maravilhas naturais do mundo, nomeadas em uma votação global, promovida pela Fundação New Seven Wonders. As maravilhas da natureza possuem características únicas que revelam a história, a cultura, a relação de cada nação com as particularidades do seu território. Elas também nos lembram que, para celebrarmos as belezas da natureza, assegurar a sustentabilidade e preservar o equilíbrio do planeta, é necessário reconhecer a importância da harmonia em nossa relação com o meio ambiente. Por meio do slogan, se queremos salvar alguma coisa, primeiro precisamos apreciá-la verdadeiramente, a campanha reuniu indicados ao redor do mundo, no período de dezembro de 2007, a julho de 2009. Dentre eles, 77 foram selecionados para a lista finalista, em que um painel de profissionais qualificados ajudou a eleger as 28 candidatas oficiais. E, por fim, pessoas de diversos países do mundo puderam participar da escolha final das sete maravilhas da natureza. Confira agora conosco a primeira maravilha da natureza e aproveite essa viagem maravilhosa pela natureza do planeta Terra. A primeira maravilha que iremos ver é a Amazônia. Tanto a floresta Amazônia como o rio Amazonas, também na América do Sul. Ao contrário do que se imagina, comumente a maior floresta do mundo não está restrita apenas ao Brasil, sendo compartilhado por novos países da América do Sul, em ordem alfabética, por exemplo, Bolívia, Brasil, Colômbia, Equador, Guiana, Guiana Francesa, Peru, Suriname e Venezuela. Com uma área de 6,7 milhões de quilômetros quadrados, a importância da floresta amazônica para o ecossistema do planeta é reconhecida em outro nome, quando chamada de o pulmão do mundo. A Amazônia é a mais importante reserva biológica de cada um dos países que a abrigam. A floresta também contém em si, do começo ao fim, o famoso rio Amazonas, o maior rio em vazão de água.

Água do mundo. A Amazônia representa 20% da descarga fluvial global para o oceano e a Bacia Amazônica é a maior bacia de drenagem do mundo, com uma área de aproximadamente 7 milhões e 50 mil quilômetros quadrados, que corresponde a cerca de um quinto do fluxo total dos rios do mundo. A porção da bacia hidrográfica do rio, só no Brasil, é maior do que qualquer outra. Portanto, o slogan das sete maravilhas naturais do mundo que diz: se queremos salvar alguma coisa, primeiro precisamos apreciá-la verdadeiramente. Este slogan nos leva a uma colina distante, no Monte Calvário, onde Jesus Cristo, o Filho de Deus, está morrendo para salvar a humanidade. Se você aproximar um pouquinho mais da cruz, você poderá escutar conosco as sete últimas palavras de Jesus Cristo na cruz do Calvário. As sete últimas palavras de Jesus Cristo na cruz, segundo a tradição cristã e os evangelhos, são frases de perdão, de amor, entrega, proferidas durante a crucificação. Elas representam a síntese da sua missão. Tudo o que Jesus ensinou, ele praticou. E a primeira das sete frases que Jesus disse na cruz foi: Pai, perdoa-lhes, porque não sabem o que fazem. Lucas capítulo 23, verso 34. Jesus estava aqui pedindo perdão para os seus inimigos, para aqueles que o estavam crucificando. De fato, no devido tempo, quando ainda éramos fracos, Cristo morreu pelos ímpios. Dificilmente alguém abrir. Dificilmente, desculpa, haverá alguém que morra por um justo. Embora pelo homem bom, talvez alguém tenha coragem de morrer. Mas Deus demonstra seu amor por nós. Cristo morreu em nosso favor quando ainda éramos seus inimigos, quando ainda éramos pecadores. Quem sou eu para Jesus morrer por mim na cruz? Você e eu somos valorizados por Jesus e por isso é que ele enviou. Que ele deu a sua vida para nos salvar na cruz do Calvário. É por isso que Deus enviou o seu Filho Jesus para morrer por nós. E sabemos que não foi com coisas corruptíveis como prata ou ouro que fostes resgatados da vossa vã maneira de viver, que, por tradição, recebestes dos vossos pais, mas com o precioso sangue de Cristo, como de um Cordeiro imaculado e incontaminado. 1 Pedro capítulo 1, verso 18. A 19. Apesar do pecado, da condição pecaminosa que recebemos de nossos pais, ainda Deus vê o valor em nós. Você pode encontrar uma nota de 100 dólares no chão, toda suja, amargotada ali, ou 1.000 escudos em Cabo Verde. Ela pode estar suja, mas tem valor. Portanto, não deixe ninguém desvalorizar você. Apesar dos seus pecados, apesar das suas falhas, você é a criatura mais linda que Deus criou. Não há outro igual a você. Deus ama você como se você fosse a única pessoa neste mundo. É por isso que ele veio salvar você. Sabemos que quase todas as coisas, segundo a lei, se purificam com sangue. E sem derramamento de sangue, não há remissão. Hebreus capítulo 9, verso 22. Porque o salário do pecado é a morte. Por isso, Jesus derramou o seu sangue em nosso lugar para nos salvar. A nossa dívida era grande, grande demais. Nós não poderíamos pagá-la e ficar vivos. Por isso, Jesus morreu em nosso lugar e ele ressuscitou, pois ele nunca pecou. Você se sente perdido agora? Você se sente o pior e o maior pecador? A boa notícia que eu tenho para você é que para um grande pecador existe um grande Salvador, Jesus Cristo, Filho de Deus. Ele quer nos perdoar. E se nós confessarmos os nossos pecados, ele é fiel e justo para nos perdoar os pecados e nos purificar de toda a injustiça. 1 João capítulo 1, verso 9. Meus filhinhos, estas coisas vos escrevo para que não pequeis. E se alguém pecar, temos um advogado para com o Pai, Jesus Cristo, o Justo. 1 João capítulo 2, verso 1. Aquele mesmo Jesus que pediu perdão em favor dos seus inimigos quando ele morria na cruz, ele está à direita

perdoar os que nos ofenderam. Jesus veio buscar e salvar o que se havia perdido. Lucas capítulo 19, verso 10. E quando encontramos a salvação e o perdão em Jesus, temos a vontade de partilhar esta bênção com aqueles que estão perdidos, com aqueles que nos ofenderam. Em nossa casa, por exemplo, na nossa família, entre os nossos amigos, etc., até quando podemos perdoar? No livro de Mateus, capítulo 18, versos 21 e 22, Pedro fez uma pergunta. Pedro aproximou-se de Jesus e perguntou: Senhor, quantas vezes deverei perdoar o meu irmão quando ele pecar contra mim? Pedro deu um palpite: até 7 vezes? Jesus, porém, respondeu: Eu digo a você, não até 7, mas até 70 vezes 7. Oh, quase 500 vezes. É até quando você perder a conta. É perdoar e tornar perdoar. Enfim, devemos ter um coração perdoador. Mateus capítulo 18, versos 21 a 35. Jesus contou uma parábola do servo impiedoso. Aquele servo que foi perdoado por Deus, mas que não queria perguntar. Logo após a resposta que Jesus deu a Pedro, 70 vezes 7, ele contou essa parábola a partir do verso 23. Por isso, o reino dos céus é como um rei que desejava acertar contas com seus servos. E quando começou o acerto, foi trazido à sua presença um que lhe devia uma enorme quantidade de prata. E como não tinha condições de pagar, o Senhor ordenou que ele, sua mulher e seus filhos e tudo o que ele possuía fossem vendidos para pagar a dívida. Ora, o servo então prostrou-se diante dele e lhe implorou, dizendo: Tem paciência comigo e eu te pagarei tudo. O senhor daquele servo teve compaixão dele, cancelou a dívida e o deixou ir. Mas, quando aquele servo que foi perdoado saiu, encontrou um de seus conservos que lhe devia 100 denários. Agarrou-o e começou a sufocá-lo e dizendo: Paga-me o que me deve. Paga-me o que me deve. Então, o seu conservo também caiu de joelhos e implorou-lhe: Tenha paciência comigo e eu lhe pagarei. Mas ele não quis. Antes, saiu e mandou lançá-lo na prisão até que pagasse a dívida. E quando os outros servos, companheiros dele, viram o que havia acontecido, ficaram muito tristes e foram contar ao seu senhor tudo o que havia acontecido. Então, o senhor chamou o servo e disse: Servo mau, eu cancelei toda a sua dívida porque você me implorou. E você não deveria ter tido misericórdia do seu conservo como eu tive de você? Irado, seu senhor entregou-o aos torturadores até que pagasse tudo o que devia. Assim também lhes fará meu Pai Celestial, se cada um de vocês não perdoar de coração a seu irmão. Deus nos perdoou milhões e milhões de dívidas e nós, às vezes, não temos a coragem de perdoar escudos, centavos que os nossos irmãos estão nos devendo. Nós não devemos somente perdoar os nossos familiares e amigos, mas também devemos perdoar os nossos inimigos. Mateus capítulo 5, verso 39 a 42, Jesus disse: Ouçam todos, muita atenção aqui, ouçam todos, amem os vossos inimigos, façam o bem aos que vos odeiam, orem pela felicidade dos que vos amaldiçoam, bendigam os que vos maldizem e orem a Deus a favor daqueles que vos maltratam. Se te derem uma bofetada numa das faces, oferece também a outra. E se alguém te exigir o casaco, dá-lhe também a camisa. Faço um parênteses aqui, foi exatamente isso que Jesus sofreu. Ao ser açoitado, eles batiam no rosto dele, ele os olhava com compaixão e tiveram que colocar um saco na cabeça de Jesus para não ver os olhos perdoadores de Jesus. Eles roubaram a roupa de Jesus e crucificaram-no nu. Continuando, Jesus disse: Dá a todo aquele que te pedir, e se te tirarem, tiraram o que te pertence, não reclames de volta. Façam aos outros o que querem que vos façam. Pensam que merecem elogios só por amarem os que vos amam? Isso até as pessoas más o fazem. E se fizerem bem somente aos que vos fazem bem, o que tem isso de extraordinário?
até os pecadores.

pecadores procedem assim? E se emprestarem dinheiro só a quem vos puder pagar? Que bondade há nisso? Até os mais perversos emprestam aos da sua espécie para depois receberem tudo de volta. Amem os vossos inimigos, tratem-nos bem, emprestem e não se preocupem, se não vos pagarem, porque assim a recompensa que receberem do céu será grande e estarão a proceder verdadeiramente como filhos do Altíssimo, porque é bondoso também com os ingratos e os perversos. Sejam compassivos como o vosso Pai é compassivo. Foi isso que Jesus fez na cruz, no Calvário, ao orar: Pai, perdoa-lhes porque não sabem o que fazem. Os homens estão destruindo a natureza. Os homens estão odiando os seus irmãos. O ódio é como um assassinato. É por isso que Jesus nos ensinou a perdoar. Na oração do Pai Nosso, Jesus nos disse, nos ensinou: perdoa as nossas dívidas, assim como nós perdoamos aos nossos devedores. E quando nos tornamos cristãos, nós tornamos pequenos cristos ou seguidores de Jesus. Temos o grande exemplo de Estevão, um discípulo de Jesus. Enquanto apedrejavam Estevão, este orava dizendo: Senhor Jesus, recebe o meu espírito. Então caiu de joelhos e bradou: Senhor, não os considere os culpados deste pecado. E tendo dito isso, adormeceu. Quando nós perdoamos uns aos outros, nós beneficiamos do perdão. O primeiro beneficiário é você. Porque se você não perdoar, é como se você bebesse um veneno, um copo de veneno, e esperasse que a outra pessoa morresse. Então, se você quer dormir em paz, você até quer morrer em paz, perdoe, liberta a pessoa e liberta você mesmo. Você não tem força? Peça a Deus. Errar é humano, mas o perdão é divino, é um dom de Deus. Somente Deus consegue nos dar força para perdoar uns aos outros e até amar os nossos inimigos e transformá-los em irmãos e amigos perdoados também pelo sangue de Jesus. Você gostaria de orar comigo nesta hora? Agradecer e pedir, e agradecer o perdão de Deus, e pedir a força para perdoar alguém que machucou você? Oremos. Querido Pai do Céu, obrigado, Senhor, pelo seu perdão. Obrigado, Jesus, pelo seu perdão. Obrigado por intercederes por nós. E agora, ao desfrutarmos dessa paz, de sermos perdoados, queremos também perdoar aqueles que nos ofenderam. Sabemos que não é fácil, mas com a ajuda de Deus e do Espírito Santo e a ajuda de Jesus, podemos perdoar perfeitamente também, de coração, aqueles que nos magoaram. Em nome de Jesus Cristo, temos orado. Amém. Até a próxima viagem, se Deus quiser.

Esse Deus que sonda o nosso coração, que nos guia, Ele é o nosso pastor. Ele é o meu pastor, Ele é o seu pastor. É isso que Ele quer fazer, Ele quer te guiar. Te guiar para águas tranquilas. Ele quer cuidar de você, da sua vida e do seu futuro. Que você decida isso hoje. Eu quero que Ele seja meu pastor, hoje e sempre.

Preparas-me uma mesa na presença dos meus adversários. Unges a minha cabeça com óleo, meu cálice transborda. Certamente, bondade e misericórdia me seguirão todos os dias da minha vida.

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